Todos os dias neste horário, nós nos unimos através para juntos pedirmos as bênçãos a Deus, a Nossa Senhora, a Jesus Cristo, para toda a nossa família, nesta oração que eu chamo a oração das mães. Porque eu sei que milhares e milhares de mães estão a nos ouvir. Eu sei que neste momento milhares de pessoas estão formando esta corrente de fé. E Jesus disse: onde duas ou mais pessoas estiverem falando em meu nome, eu estarei entre elas. Jesus está entre nós para nos ajudar, para derramar suas bênçãos sobre todos aqueles que precisam, aqueles que neste momento estão vivendo dificuldades, aqueles que enfrentam mais um dia de trabalho, aqueles que querem ter um dia de paz e harmonia, aqueles que querem afastar de suas casas a violência, a fome, a miséria e a doença. O mundo anda muito difícil. O mundo

0: anda muito violento. As dificuldades são muitas. Problemas financeiros, problemas de amor, problemas de entendimento, problemas de carinho, problemas de incompreensão, problemas de saúde. E é preciso que todos os dias, nós que temos fé, façamos esta oração para que Jesus atinja nossa casa, para que Jesus tome conta do nosso coração. Muitos irmãos estão brigando, muitos casais estão em desavenças, desarmonia, muitos casais estão com problemas financeiros, muitos estão doentes, enfermos. Neste momento, atenção Curitiba, atenção Paraná, atenção Brasil. Neste momento, você que passa por algum problema, faça sua reflexão. Descruze os braços e lute pela vida. Você não pode reclamar da vida de braços cruzados. É preciso fazer sua parte, porque o próprio Cristo disse: faça a sua parte que eu te ajudarei. Portanto, luta, meu amigo. Se esforce, meu amigo, porque Jesus gosta muito de você. Peça perdão pelos seus erros. Se ajoelhe, se humilhe perante Deus e peça: me perdoe, Senhor, pelos meus erros e me dê uma chance de ser novamente feliz. Neste instante, neste momento, nós fechamos os nossos olhos e rezemos para a Mãe de Deus, nesta oração tão importante, para que possamos receber as bênçãos que tanto necessitamos.
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2: Tirar a vida de filhos, parentes ou pessoas próximas com o objetivo de gerar sofrimento a uma mulher agora é crime, graças à aprovação da lei do vicaricídio. A violência vicária faz parte da Lei Maria da Penha. Agora o crime foi classificado como hediondo, com penas que vão de 20 a 40 anos de prisão. E no podcast do Ame-se dessa semana, nós vamos falar sobre o que mudou com a nova lei e qual a importância da iniciativa. As convidadas para esse debate são a desembargadora e pesquisadora Priscila Plácia Sá e a promotora substituta Gabriela de Luca Rosa. Assista ao episódio Vicaricídio, a violência que atinge quem mais amamos, já disponível pelo canal do YouTube Ame-se Underline PR.
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6: Olá, eu sou o Diego Tirri e agora começa mais um Minuto de Educação, o boletim diário sobre a educação pública no Paraná. O governo do estado investiu cerca de 2 bilhões de reais na infraestrutura da rede estadual de ensino nos últimos 7 anos. No período, foram firmados 1.201 contratos de reformas escolares, totalizando quase 745 milhões de reais. Também foram executados 70 contratos de ampliação, com aporte de cerca de 100 milhões de reais, além da construção de 45 novas escolas e um planetário, que juntos somam outros 630 milhões. Ao todo, somando reformas, ampliações e novas unidades, foram 1.316 obras realizadas ou contratadas, consolidando uma das maiores ações de modernização da infraestrutura escolar do Paraná. E este foi o Minuto de Educação de hoje. Você também pode nos acompanhar nas redes sociais. O endereço é educação.pr.
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0: 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Minuto Eleitoral.
1: O Tribunal Regional Eleitoral do Paraná lançou um manual de redação e estilo em linguagem simples para auxiliar na produção de minutas e decisões na produção de textos judiciais e administrativos. O material tem como objetivo simplificar a linguagem de documentos e educar, conscientizar e capacitar magistrados e servidores de acordo com os eixos 1 e 3 do Pacto Nacional do Judiciário pela Linguagem Simples. O TRE Paraná adotou essa política pela Portaria 448 de 2022. Todo o conteúdo sobre o tema está na página Linguagem Cidadã.
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2: O governo do estado implementou a primeira cabine modular de amamentação do Brasil em um terminal de transporte coletivo metropolitano. A iniciativa está em seu período experimental no Terminal Afonso Pena, em São José dos Pinhais. O projeto recebeu investimento de R$ 53 mil e inclui uma cabine reservada com ventilação adequada, superfícies de fácil higienização e mobiliário de apoio. O objetivo é criar um espaço adequado para a amamentação e cuidados com os filhos durante o deslocamento. Venha saber mais sobre essa iniciativa lendo a matéria completa pelo nosso portal amese.pr.gov.br. E não se esqueça de nos seguir pelo Instagram amese.pr.
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6: O Tribunal Regional Eleitoral do Paraná lançou um manual de redação e estilo e linguagem simples para auxiliar na produção de minutas e decisões na produção de textos judiciais e administrativos. O material tem como objetivo simplificar a linguagem de documentos e educar, conscientizar e capacitar magistrados e servidores de acordo com os eixos 1 e 3 do Pacto Nacional do Judiciário pela Linguagem Simples. O TRE Paraná adotou essa política pela Portaria 448 de 2022. Todo o conteúdo sobre o tema está na página Linguagem Cidadã.
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1: 10h32.
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3: 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Então, diante de uma infração, procure o CISUR ou a Polícia Militar presente no local e se não houver providência, você pode registrar um vídeo com o setor, horário bem certinho, para depois você formalizar a denúncia perante a Vigilância Sanitária Municipal ou Estadual ou mesmo o Ministério Público.
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8: 11.4.
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3: A nova edição do Paraná Caravana Unido pelas Mulheres inicia sua terceira temporada agora no mês de maio. A primeira parada será realizada no dia 22 em Guarapuava, no centro-sul do estado. A edição desse ano conta com o tema Protagonistas e terá o foco na representatividade feminina. A iniciativa vai percorrer por diferentes regiões do estado, com ações voltadas ao fortalecimento da rede de atendimento às mulheres, ao empoderamento feminino e à qualificação de gestoras municipais que atuam nas políticas públicas para as mulheres. Quer saber mais? Acesse o portal amese.pr.gov.br para ler a matéria completa. E nos siga no Instagram, amese.pr.
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4: 00:03.
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2: Olá, eu sou o Diego Tirri e agora começa mais um Minuto de Educação, o boletim diário sobre a educação pública no Paraná. A Secretaria da Educação adquiriu 120 kits de educação inclusiva para as 90 salas de recursos multifuncionais que atendem estudantes com deficiência visual. Com um investimento total de cerca de R$200 mil, os kits vão beneficiar diretamente 1.331 estudantes com baixa visão ou cegueira. Composto por 124 itens, o kit multiplano é um aparelho didático que surgiu para atender estudantes com deficiência visual com a proposta de adaptar o ensino de matemática, tornando concretos e táteis seus conceitos mais abstratos. Ao utilizar peças de plástico, que podem ser combinadas de diferentes formas, são capazes de abordar mais de 120 temas. E este foi o Minuto da Educação de hoje. Você também pode nos acompanhar nas redes sociais. O endereço é educação.pr.
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3: Minuto Eleitoral.
4: O Tribunal Regional Eleitoral do Paraná lançou um manual de redação e estilo e linguagem simples para auxiliar na produção de minutas e decisões na produção de textos judiciais e administrativos. O material tem como objetivo simplificar a linguagem de documentos e educar, conscientizar e capacitar magistrados e servidores de acordo com os eixos 1 e 3 do Pacto Nacional do Judiciário pela Linguagem Simples. O TRE Paraná adotou essa política pela Portaria 448 de 2022. Todo o conteúdo sobre o tema está na página Linguagem Cidadã.
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0: 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Meia-noite e 34.
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4: 1 e 3.
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1: Uma pequenina luz bruxuleante, não na distância brilhando no extremo da estrada. Aqui, no meio de nós e a multidão em volta, uma pequenina luz brilhando incerta, mas brilhando aqui, no meio de nós, entre o bafo quente da multidão, a ventania dos cerros e a brisa dos mares e o sopro azedo dos que não a veem, só a adivinham e raivosamente assopram. Uma pequena luz que vacila exata, firme, que não ilumina, apenas brilha. Silenciosa, não crepita, não consome, não custa dinheiro, apenas brilha, ondeia, indefectível, próxima, dourada. Uma pequenina luz, bruxuleante e muda, como a exatidão, como a firmeza, como a justiça, brilha. Não na distância, aqui, no meio de nós.
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3: O podcast do Ame-se desta semana traz um tema de extrema importância. Vamos falar sobre a nova lei do vicaricídio. O crime é uma forma de ferir emocionalmente uma mulher, atingindo quem ela ama e faz parte da violência doméstica. Na maior parte das vezes é cometido por ex-parceiros. E além do sofrimento psicológico que almeja causar na ex-companheira, ele busca também responsabilizar a vítima pelo crime cometido. A violência vicária foi tipificada, deixando a punição mais rigorosa, com penas entre 20 e 40 anos de prisão. Venha assistir ao episódio Vicaricídio, a violência que atinge quem mais amamos, já disponível pelo canal do YouTube Ame-se_PR.
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4: Olá, eu sou o Diego Tirri e agora começa mais um Minuto de Educação, o boletim diário sobre a educação pública no Paraná. A partir de 2027, estudantes da rede estadual vão ter uma nova oportunidade de ingresso na Universidade Federal do Paraná. A UFPR vai passar a integrar o programa Prova Paraná Universidade, iniciativa do governo do estado que garante a reserva de vagas de ensino superior para alunos de escolas públicas. Para viabilizar a iniciativa, foi assinado um termo de cooperação entre a universidade e as secretarias da Educação e da Ciência, Tecnologia e Ensino Superior. A cooperação garante a reserva de ao menos 10% das vagas de todos os cursos superiores da UFPR para o Aprova Paraná Universidade. E este foi o Minuto da Educação de hoje. Você também pode nos acompanhar nas redes sociais. O endereço é educação.pr.
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5: 1:34. 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
2: O Tribunal Regional Eleitoral do Paraná lançou um manual de redação e estilo em linguagem simples para auxiliar na produção de minutas e decisões na produção de textos judiciais e administrativos. 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O TRE Paraná adotou essa política pela Portaria 448 de 2022. Todo o conteúdo sobre o tema está na página Linguagem Cidadã.
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6: 2 e 3.
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5: 2:34.
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2: Tirar a vida de filhos, parentes ou pessoas próximas com o objetivo de gerar sofrimento a uma mulher agora é crime, graças à aprovação da lei do vicaricídio. A violência vicária faz parte da Lei Maria da Penha. Agora o crime foi classificado como hediondo, com penas que vão de 20 a 40 anos de prisão. E no podcast do Ame-se dessa semana, nós vamos falar sobre o que mudou com a nova lei e qual a importância da iniciativa. As convidadas para esse debate são a desembargadora e pesquisadora Priscila Plasha Sá e a promotora substituta Gabriela de Luca Rosa. Assista ao episódio Vicaricídio, a violência que atinge quem mais amamos, já disponível pelo canal do YouTube Ame-se_PR.
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3: Olá, eu sou o Diego Tirri e agora começa mais um Minuto de Educação, o boletim diário sobre a educação pública no Paraná. O governo do estado investiu cerca de R$2 bilhões na infraestrutura da rede estadual de ensino nos últimos 7 anos. No período, foram firmados 1.201 contratos de reformas escolares, totalizando quase R$745 milhões. Também foram executados 70 contratos de ampliação, com aporte de cerca de R$100 milhões, além da construção de 45 novas escolas e um planetário, que juntos somam outros 630 milhões. Ao todo, somando reformas, ampliações e novas unidades, foram 1.316 obras realizadas ou contratadas, consolidando uma das maiores ações de modernização da infraestrutura escolar do Paraná. E este foi o Minuto da Educação de hoje. Você também pode nos acompanhar nas redes sociais. O endereço é educação.pr.
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4: O governo do estado implementou a primeira cabine modular de amamentação do Brasil em um terminal de transporte coletivo metropolitano. A iniciativa está em seu período experimental no Terminal Afonso Pena, em São José dos Pinhais. O projeto recebeu investimento de R$ 53 mil reais e inclui uma cabine reservada com ventilação adequada, superfícies de fácil higienização e mobiliário de apoio. O objetivo é criar um espaço adequado para a amamentação e cuidados com os filhos durante o deslocamento. Venha saber mais sobre essa iniciativa lendo a matéria completa pelo nosso portal amese.pr.gov.br. E não se esqueça de nos seguir pelo Instagram amese.pr.
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5: 4 e 3.
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5: 4:33.
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3: 5 e 2.
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1: Devido ao sucesso da música Peito Apaixonado, nós do San Marino resolvemos gravar mais uma música em homenagem a todos vocês de casa, é ou não é, Negão?
2: É claro, Magrão, e a gente canta pra vocês.
1: Então, gente, chegando, foto 3x4 pra gente cantar assim pra vocês.

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4: 6 e 3.
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3: 6h33.
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2: 72.
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4: A nova edição do Paraná Caravana Unido pelas Mulheres inicia sua terceira temporada agora no mês de maio. A primeira parada será realizada no dia 22 em Guarapuava, no centro-sul do estado. A edição desse ano conta com o tema Protagonistas e terá o foco na representatividade feminina. A iniciativa vai percorrer por diferentes regiões do estado, com ações voltadas ao fortalecimento da rede de atendimento às mulheres, ao empoderamento feminino e à qualificação de gestoras municipais que atuam nas políticas públicas para as mulheres. Quer saber mais? Acesse o portal amese.pr.gov.br para ler a matéria completa. E nos siga no Instagram, amese.pr.
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7: 8 e 4. 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
3: O Tribunal Regional Eleitoral do Paraná lançou um manual de redação e estilo em linguagem simples para auxiliar na produção de minutas e decisões na produção de textos judiciais e administrativos. 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O TRE Paraná adotou essa política pela Portaria 448 de 2022. Todo o conteúdo sobre o tema está na página Linguagem Cidadã.
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4: Olá, eu sou o Diego Tirri e agora começa mais um Minuto de Educação, o boletim diário sobre a educação pública no Paraná. A Secretaria da Educação adquiriu 120 kits de educação inclusiva para as 90 salas de recursos multifuncionais que atendem estudantes com deficiência visual. Com um investimento total de cerca de R$200 mil, os kits vão beneficiar diretamente 1.331 estudantes com baixa visão ou cegueira. Composto por 124 itens, o kit multiplano é um aparelho didático que surgiu para atender estudantes com deficiência visual com a proposta de adaptar o ensino de matemática, tornando concretos e táteis seus conceitos mais abstratos. Ao utilizar peças de plástico, que podem ser combinadas de diferentes formas, são capazes de abordar mais de 120 temas. E este foi o Minuto da Educação de hoje. Você também pode nos acompanhar nas redes sociais. O endereço é educação.pr.
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3: 8:35.
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3: O podcast do Ame-se desta semana traz um tema de extrema importância. Vamos falar sobre a nova lei do vicaricídio. O crime é uma forma de ferir emocionalmente uma mulher, atingindo quem ela ama e faz parte da violência doméstica. Na maior parte das vezes, é cometido por ex-parceiros. E além do sofrimento psicológico que almeja causar na ex-companheira, ele busca também responsabilizar a vítima pelo crime cometido. A violência vicária foi tipificada, deixando a punição mais rigorosa, com penas entre 20 e 40 anos de prisão. Venha assistir ao episódio Vicaricídio, a violência que atinge quem mais amamos, já disponível pelo canal do YouTube Ame-se_PR.
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4: Olá, eu sou o Diego Tirri e agora começa mais um Minuto de Educação, o boletim diário sobre a educação pública no Paraná. A partir de 2027, estudantes da rede estadual vão ter uma nova oportunidade de ingresso na Universidade Federal do Paraná. A UFPR vai passar a integrar o programa Prova Paraná Universidade, iniciativa do governo do estado que garante a reserva de vagas de ensino superior para alunos de escolas públicas. Para viabilizar a iniciativa, foi assinado um termo de cooperação entre a universidade e as secretarias da Educação e da Ciência, Tecnologia e Ensino Superior. A cooperação garante a reserva de ao menos 10% das vagas de todos os cursos superiores da UFPR para o Aprova Paraná Universidade. E este foi o Minuto da Educação de hoje. Você também pode nos acompanhar nas redes sociais. O endereço é educação.pr.
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5: 95.
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2: O Tribunal Regional Eleitoral do Paraná lançou um manual de redação e estilo em linguagem simples para auxiliar na produção de minutas e decisões na produção de textos judiciais e administrativos. O material tem como objetivo simplificar a linguagem de documentos e educar, conscientizar e capacitar magistrados e servidores de acordo com os eixos 1 e 3 do Pacto Nacional do Judiciário pela Linguagem Simples. O TRE Paraná adotou essa política pela Portaria 448 de 2022. Todo o conteúdo sobre o tema está na página Linguagem Cidadã.
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9: 9:35.
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3: Olá, eu sou o Diego Tirri e agora começa mais um Minuto de Educação, o boletim diário sobre a educação pública no Paraná. O governo do estado investiu cerca de R$2 bilhões na infraestrutura da rede estadual de ensino nos últimos 7 anos. No período, foram firmados 1.201 contratos de reformas escolares, totalizando quase R$745 milhões. Também foram executados 70 contratos de ampliação, com aporte de cerca de R$100 milhões, além da construção de 45 novas escolas e um planetário, que juntos somam outros 630 milhões. Ao todo, somando reformas, ampliações e novas unidades, foram 1.316 obras realizadas ou contratadas, consolidando uma das maiores ações de modernização da infraestrutura escolar do Paraná. E este foi o Minuto da Educação de hoje. Você também pode nos acompanhar nas redes sociais. O endereço é EducaçãoPR.
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5: Tirar a vida de filhos, parentes ou pessoas próximas com o objetivo de gerar sofrimento a uma mulher agora é crime, graças à aprovação da lei do vicaricídio. A violência vicária faz parte da Lei Maria da Penha. Agora o crime foi classificado como hediondo, com penas que vão de 20 a 40 anos de prisão. E no podcast do Ame-se dessa semana, nós vamos falar sobre o que mudou com a nova lei e qual a importância da iniciativa. As convidadas para esse debate são a desembargadora e pesquisadora Priscila Plasha Sá e a promotora substituta Gabriela de Luca Rosa. Assista ao episódio Vicaricídio, a violência que atinge quem mais amamos, já disponível pelo canal do YouTube Ame-se Underline PR.
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6: 10:05.
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3: 10:35.
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5: 11:04.
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2: Minuto Ame-se.
3: O governo do estado implementou a primeira cabine modular de amamentação do Brasil em um terminal de transporte coletivo metropolitano. A iniciativa está em seu período experimental no Terminal Afonso Pena, em São José dos Pinhais. O projeto recebeu investimento de R$ 53 mil e inclui uma cabine reservada com ventilação adequada, superfícies de fácil higienização e mobiliário de apoio. O objetivo é criar um espaço adequado para a amamentação e cuidados com os filhos durante o deslocamento. Venha saber mais sobre essa iniciativa lendo a matéria completa pelo nosso portal amese.pr.gov.br. E não se esqueça de nos seguir pelo Instagram amese.pr.
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6: 1134. 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

0: 20 e pouco da gota. Oxe, tem que ter uma marretinha boa pra quebrar esse coco.
1: Vamos, pô, quebra dessa bexiga lixa.
0: Eita, coisa boa.

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2: Meio-dia e 2.
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3: A nova edição do Paraná Caravana Unido pelas Mulheres inicia sua terceira temporada agora no mês de maio. A primeira parada será realizada no dia 22 em Guarapuava, no centro-sul do estado. A edição desse ano conta com o tema Protagonistas e terá o foco na representatividade feminina. A iniciativa vai percorrer por diferentes regiões do estado, com ações voltadas ao fortalecimento da rede de atendimento às mulheres, ao empoderamento feminino e à qualificação de gestoras municipais que atuam nas políticas públicas para as mulheres. Quer saber mais? Acesse o portal amese.pr.gov.br para ler a matéria completa. E nos siga no Instagram, amese.pr.
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4: 1 e 4.
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2: Olá, eu sou o Diego Tirri e agora começa mais um Minuto de Educação, o boletim diário sobre a educação pública no Paraná. A Secretaria da Educação adquiriu 120 kits de educação inclusiva para as 90 salas de recursos multifuncionais que atendem estudantes com deficiência visual. Com um investimento total de cerca de R$200 mil, os kits vão beneficiar diretamente 1.331 estudantes com baixa visão ou cegueira. Composto por 124 itens, o kit multiplano é um aparelho didático que surgiu para atender estudantes com deficiência visual com a proposta de adaptar o ensino de matemática, tornando concretos e táteis seus conceitos mais abstratos. Ao utilizar peças de plástico, que podem ser combinadas de diferentes formas, são capazes de abordar mais de 120 temas. E este foi o Minuto de Educação de hoje. Você também pode nos acompanhar nas redes sociais. O endereço é educação.pr.
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3: Minuto Eleitoral.
4: O Tribunal Regional Eleitoral do Paraná lançou um manual de redação e estilo em linguagem simples para auxiliar na produção de minutas e decisões na produção de textos judiciais e administrativos. O material tem como objetivo simplificar a linguagem de documentos e educar, conscientizar e capacitar magistrados e servidores de acordo com os eixos 1 e 3 do Pacto Nacional do Judiciário pela Linguagem Simples. O TRE Paraná adotou essa política pela Portaria 448 de 2022. Todo o conteúdo sobre o tema está na página Linguagem Cidadã.
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5: 1:34. 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
5: 2 e 3.
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3: O podcast do Ame-se desta semana traz um tema de extrema importância. Vamos falar sobre a nova lei do vicaricídio. O crime é uma forma de ferir emocionalmente uma mulher, atingindo quem ela ama e faz parte da violência doméstica. Na maior parte das vezes é cometido por ex-parceiros. E além do sofrimento psicológico que almeja causar na ex-companheira, ele busca também responsabilizar a vítima pelo crime cometido. A violência vicária foi tipificada, deixando a punição mais rigorosa, com penas entre 20 e 40 anos de prisão. Venha assistir ao episódio Vicaricídio, a violência que atinge quem mais amamos, já disponível pelo canal do YouTube Ame-se_PR.
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4: Olá, eu sou o Diego Tirri e agora começa mais um Minuto de Educação, o boletim diário sobre a educação pública no Paraná. A partir de 2027, estudantes da rede estadual vão ter uma nova oportunidade de ingresso na Universidade Federal do Paraná. A UFPR vai passar a integrar o programa Prova Paraná Universidade, iniciativa do governo do estado que garante a reserva de vagas de ensino superior para alunos de escolas públicas. Para viabilizar a iniciativa, foi assinado um termo de cooperação entre a universidade e as secretarias da Educação e da Ciência, Tecnologia e Ensino Superior. A cooperação garante a reserva de ao menos 10% das vagas de todos os cursos superiores da UFPR para o Aprova Paraná Universidade. E este foi o Minuto da Educação de hoje. Você também pode nos acompanhar nas redes sociais. O endereço é educação.pr.
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3: O Tribunal Regional Eleitoral do Paraná lançou um manual de redação e estilo em linguagem simples para auxiliar na produção de minutas e decisões na produção de textos judiciais e administrativos. 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O TRE Paraná adotou essa política pela Portaria 448 de 2022. Todo o conteúdo sobre o tema está na página Linguagem Cidadã.
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6: 34.
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3: Tirar a vida de filhos, parentes ou pessoas próximas com o objetivo de gerar sofrimento a uma mulher agora é crime, graças à aprovação da lei do vicaricídio. A violência vicária faz parte da Lei Maria da Penha. Agora o crime foi classificado como hediondo, com penas que vão de 20 a 40 anos de prisão. E no podcast do Ame-se dessa semana, nós vamos falar sobre o que mudou com a nova lei e qual a importância da iniciativa. As convidadas para esse debate são a desembargadora e pesquisadora Priscila Plácia Sá e a promotora substituta Gabriela de Luca Rosa. Assista ao episódio Vicaricídio, a violência que atinge quem mais amamos, já disponível pelo canal do YouTube Ame-se Underline PR.
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4: Olá, eu sou o Diego Tirri e agora começa mais um Minuto de Educação, o boletim diário sobre a educação pública no Paraná. O governo do estado investiu cerca de R$2 bilhões na infraestrutura da rede estadual de ensino nos últimos 7 anos. No período, foram firmados 1.201 contratos de reformas escolares, totalizando quase R$745 milhões. Também foram executados 70 contratos de ampliação, com aporte de cerca de R$100 milhões, além da construção de 45 novas escolas e um planetário, que juntos somam outros R$630 milhões. Ao todo, somando reformas, ampliações e novas unidades, foram 1.316 obras realizadas ou contratadas, consolidando uma das maiores ações de modernização da infraestrutura escolar do Paraná. E este foi o Minuto de Educação de hoje. Você também pode nos acompanhar nas redes sociais. O endereço é educação.pr.
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2: 4 e 5.
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1: O Tribunal Regional Eleitoral do Paraná lançou um manual de redação e estilo e linguagem simples para auxiliar na produção de minutas e decisões na produção de textos judiciais e administrativos. O material tem como objetivo simplificar a linguagem de documentos e educar, conscientizar e capacitar magistrados e servidores de acordo com os eixos 1 e 3 do Pacto Nacional do Judiciário pela Linguagem Simples. O TRE Paraná adotou essa política pela Portaria 448 de 2022. Todo o conteúdo sobre o tema está na página Linguagem Cidadã.
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1: 4:34.
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3: O governo do estado implementou a primeira cabine modular de amamentação do Brasil em um terminal de transporte coletivo metropolitano. A iniciativa está em seu período experimental no Terminal Afonso Pena, em São José dos Pinhais. O projeto recebeu investimento de R$ 53 mil reais e inclui uma cabine reservada com ventilação adequada, superfícies de fácil higienização e mobiliário de apoio. O objetivo é criar um espaço adequado para a amamentação e cuidados com os filhos durante o deslocamento. Venha saber mais sobre essa iniciativa lendo a matéria completa pelo nosso portal amese.pr.gov.br. E não se esqueça de nos seguir pelo Instagram amese.pr.
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4: 54.
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3: 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Agora, se estiver naquela área permitida, não há que se falar de infração. Então, diante da infração, procure o SUA ou a Polícia Militar presente no local e se não houver providência, você pode registrar um vídeo com setor, horário, bem certinho, para depois você formalizar a denúncia perante a Vigilância Sanitária Municipal ou Estadual ou mesmo o Ministério Público.
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0: 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Vamos tocar aqui agora a nossa primeira canção. 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
6: 6 e 4.
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2: 73.
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1: 7:35.
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3: A nova edição do Paraná Caravana Unido pelas Mulheres inicia sua terceira temporada agora no mês de maio. A primeira parada será realizada no dia 22 em Guarapuava, no centro-sul do estado. A edição desse ano conta com o tema Protagonistas e terá o foco na representatividade feminina. A iniciativa vai percorrer por diferentes regiões do estado, com ações voltadas ao fortalecimento da rede de atendimento às mulheres, ao empoderamento feminino e à qualificação de gestoras municipais que atuam nas políticas públicas para as mulheres. Quer saber mais? Acesse o portal amese.pr.gov.br para ler a matéria completa. E nos siga no Instagram, amese.pr.
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4: 8 e 4. 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

0: A água que forma a lama, contida na pedra está. Pedra que guarda o sal, pedra que guarda o sol. Sol que faz a chuva. Chuva que lava a rocha e dela retira a areia que forma a lama. Lama que seca ao sol e ao vento e em pedra se faz, contendo a água da lama que foi. Pedra. Condensada a força, água, sol e vento da lama que foi. Água, alma da lama. Lama, manhã da pedra. Pedra, onde dorme o pó do qual viemos, ao qual voltaremos.
1: Olá, eu sou o Diego Tirri e agora começa mais um Minuto de Educação, o boletim diário sobre a educação pública no Paraná. A Secretaria da Educação adquiriu 120 kits de educação inclusiva para as 90 salas de recursos.

0: E este foi o Minuto da Educação de hoje. Você também pode nos acompanhar nas redes sociais. O endereço é educação.pr.
1: 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Minuto Eleitoral.
2: O Tribunal Regional Eleitoral do Paraná lançou um manual de redação e estilo em linguagem simples para auxiliar na produção de minutas e decisões na produção de textos judiciais e administrativos. O material tem como objetivo simplificar a linguagem de documentos e educar, conscientizar e capacitar magistrados e servidores de acordo com os eixos 1 e 3 do Pacto Nacional do Judiciário pela Linguagem Simples. O TRE Paraná adotou essa política pela Portaria 448 de 2022. Todo o conteúdo sobre o tema está na página Linguagem Cidadã.
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0: Charlie Castela, você fez o trabalho direitinho.
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4: 8:34. 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
2: O podcast do Ame-se desta semana traz um tema de extrema importância. Vamos falar sobre a nova lei do vicaricídio. O crime é uma forma de ferir emocionalmente uma mulher, atingindo quem ela ama e faz parte da violência doméstica. Na maior parte das vezes é cometido por ex-parceiros. E além do sofrimento psicológico que almeja causar na ex-companheira, ele busca também responsabilizar a vítima pelo crime cometido. A violência vicária foi tipificada, deixando a punição mais rigorosa, com penas entre 20 e 40 anos de prisão. Venha assistir ao episódio Vicaricídio, a violência que atinge quem mais amamos, já disponível pelo canal do YouTube Ame-se_PR.
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3: Olá, eu sou o Diego Tirri e agora começa mais um Minuto de Educação, o boletim diário sobre a educação pública no Paraná. A partir de 2027, estudantes da rede estadual vão ter uma nova oportunidade de ingresso na Universidade Federal do Paraná. A UFPR vai passar a integrar o programa Prova Paraná Universidade, iniciativa do governo do estado que garante a reserva de vagas de ensino superior para alunos de escolas públicas. Para viabilizar a iniciativa, foi assinado um termo de cooperação entre a universidade e as secretarias da Educação e da Ciência, Tecnologia e Ensino Superior. A cooperação garante a reserva de ao menos 10% das vagas de todos os cursos superiores da UFPR para o Aprova Paraná Universidade. E este foi o Minuto da Educação de hoje. Você também pode nos acompanhar nas redes sociais. O endereço é Educação PR.

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2: O Tribunal Regional Eleitoral do Paraná lançou um manual de redação e estilo em linguagem simples para auxiliar na produção de minutas e decisões na produção de textos judiciais e administrativos. O material tem como objetivo simplificar a linguagem de documentos e educar, conscientizar e capacitar magistrados e servidores de acordo com os eixos 1 e 3 do Pacto Nacional do Judiciário pela Linguagem Simples. O TRE Paraná adotou essa política pela Portaria 448 de 2022. Todo o conteúdo sobre o tema está na página Linguagem Cidadã.
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7: 9 horas.
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